0: computador, se tem muita reclamação com relação àquele site, se tem um endereço físico, um telefone de contato, lê os termos de uso e política do site.
1: O advogado do Instituto Brasileiro de Defesa do Consumidor, Flávio internet tem uma contrapartida, vinculando os consumidores a jogar marketing.
2: Porque dados pessoais, ele dá dados eletrônicos, podem ser uma conta do Facebook ou até mesmo um e-mail. E através desse cupom, mesmo com o consumidor, entre numa base de dados desse.

Adão. Pronto para derrotar Satanás. Né? Que o anjo esteja conosco e a gente tenha essa imagem.